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1: 932.

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0: 10 e 3.
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1: Dez e trinta e três.

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0: 11-2.
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0: 11:57.
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6:56. 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

0: 1:53.
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0: 1:53.

0: 2:51.
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0: 2:52.

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0: 3:50.
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0: 3:51.
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2: Maravilha, glória a Deus, estamos aqui mais uma vez, né, gente? Você sabia que quando a gente fala glória a Deus, o céu se abre? É, quando a gente fala glória a Deus, o céu se abre de alegria, né? Porque você, ao estar dando glória a Ele, as portas dos céus, elas se abrem todas para você. Então vamos lá, meus amigos, todos juntos com Edelson Moura. Glória a Deus, oh, coisa boa. Bacana, gente. Edelson Moura, Charles Help, Franklin Russo, as meninas do Besteirol, todos nós estamos aqui prontinhos para levar a nossa alegria, o nosso carinho a todos os lares brasileiros através do programa Ligação Nacional. E olha, eu quero você participando, viu? É, quero você mandando mensagem aqui para nós. Quando mandar a mensagem, diga assim: essa mensagem, eu sou ouvinte do programa Ligação Nacional, tá? Que é para o Edelson Moura identificar direitinho e colocar no programa certo. Beleza? Vamos lá! A primeira música tá aqui, ó.

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2: Jamais se julgue um fracasso. Ao contrário, gaste o tempo que for preciso, mas chegue à conclusão de que é um sucesso como pessoa e no que faz, que pode ir avante, melhorar-se continuamente e atingir um ponto até acima das expectativas. Acredite que suas energias são vastas, bem podendo elaborar os pensamentos, comunicar-se, agir, tomar providências e em tudo chegar a bom termo. Ao crer em si e em Deus, a vida se lhe torna favorável. Vêm os avanços e você cresce até sem perceber. A força que está em você é invencível. Confiar em si e em Deus é ser vencedor.

situação melhor que essa é você mostrar a si mesmo que você é um vencedor, que você inspira vencedores, tipo nós, há 20 anos atrás. Muito louco, né? Olha que cenário lindo.

0: dele inspira gerações. E você é um desses, Thiago André.
1: Você também é um vencedor, Gabriel Baiano. Obrigado pela parceria. Te amo. Força
2: e honra.
3: Aqui eu vou continuando na apresentação do programa Ligação Nacional. Vou chamar aqui a nossa querida amiga Leni, ela que está sempre me ouvindo.
4: Bom dia, Delson.
3: Bom dia, Leni.
4: Com você e sua família?
3: Tudo, minha filha, e você?
4: Toca pra mim, por favor, a música de Amado Batista.
3: Qual é?
4: Ex-amor.
3: Meu ex-amor? Certo, amiga.
4: Obrigada.
3: Eu que agradeço. Tem um bom dia pra você também.
4: Sobre a rádio de a rádio de Cristiano Mendes.
3: Sim, sim.
4: Rádio Torre FM.
3: Isso, é melhor.
4: A melhor que tem aqui.
3: Verdade.
4: Da região.
3: Verdade, é a melhor da região.
4: Fica com Deus.
3: Fica com Deus você também. Um abraço para o nosso querido Cristiano. Ele que sempre valoriza o nosso trabalho, está sempre colocando no ar os nossos programas aí na cidade. Cristiano, um grande abraço, viu? Nós já somos amigos, mesmo sem a gente se conhecer pessoalmente. Mas uma hora dá certo. Eu vou aí em Francisco Badaró conhecer vocês aí, tá bom? Então vamos tocar para ela, Franklin Russo. Meu ex-amor, Amado Batista.

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2: 4 e 6.
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4: Eu tenho solicitado aos meus colegas de rádio que mandem aí para mim os horários que os nossos programas são exibidos, nas emissoras, onde a gente chega. E aqui eu recebi a informação do nosso querido diretor Miller Diego. Eu sou diretor de conteúdo da rede Latina Sat FM. Em nossa emissora, transmitimos programas nos horários seguintes: Amado Batista, 11 horas de segunda a sexta, e Ligação Nacional, 19h30. Bacana, Miller. Obrigado, meu amigo. Dá um abraço aí a todos os nossos ouvintes da rede Latina Sat FM. Ouvindo aí o Edelson Moura todo dia no Ligação Nacional e no programa do Amado Batista.

E eu quero dizer para vocês que eu atendo aqui mensagem de áudio e atendo também mensagem escrita. Você pode escrever para o Edelson Moura. Daqui a pouquinho eu quero divulgar o nosso telefone para vocês. E agora eu vou atender Larissa, que escreveu para mim aqui. Sou de Bueno Brandão, Minas Gerais. Adoro o seu programa e gostaria de pedir uma música para meus pais, Fátima e Geraldo. Um abraço, Geraldo. Um abraço, Fátima. São os papais aqui da nossa amiga Larissa, de Bueno Brandão, estado de Minas Gerais. Obrigado, viu? Muito obrigado mesmo pela audiência. E a nossa próxima música vai para vocês aí, de Brandão, Bueno Brandão, em Minas.

continuo por aqui. Este é o programa Ligação Nacional, minha gente. O Brasil está ouvindo Edelson Moura. Vamos divulgar o nosso WhatsApp? Tá preparado para anotar ou então para copiar ou para gravar? Coloca aí o WhatsApp do Edelson Moura no seu celular. Quando quiser mandar uma mensagem, nós vamos recebê-la com todo carinho. Prepara aí o gravadorzinho e vamos anotar. Aqui é 61, o DDD, 999-36-9557. 61-999-36-9557. Senta o dedo, grave aí o seu áudio, sua mensagem e mande aqui, participando do Ligação Nacional.

0: 4 e 19.
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2: Vamos lá, meu povo. Tem gente querendo falar comigo por aqui.
3: Alô? Fala, Nelson Moura.
2: Oi.
3: Boa noite, boa tarde, bom dia, boa noite.
2: Boa noite, bom dia, boa tarde, boa noite.
3: É um prazer inenarrável estar aqui mandando esse áudio para você.
2: Igualmente.
3: Nós somos seu ouvinte, seu fã.
2: Obrigado.
3: Acho que desde os 14, 15 anos. Né?
2: Bom.
3: Já tocava aqui nas rádios de Teresina, Piauí.
2: Uhum.
3: E aí, há uns 2, 3 anos, a gente voltou a escutá-lo aqui na Rádio Clube FM. Como ia ser, enquanto a gente estava nos preparando para ir para a escola com as crianças.
2: Que bacana, né? Enquanto se prepara, ouve o Edelson Moura lá em Teresina. Na nossa querida Rádio Clube. Obrigado, Nery. É Nery Neto, recebe o nosso abraço e o nosso carinho.

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1: E agora, a hora do besteirol. Oi, Célia.
2: Oi, Edelson.
1: Bom dia, boa tarde, boa noite.
2: Bom dia, boa tarde, boa noite. Quero mandar um abraço hoje.
1: Pra quem?
2: Pra nossa amiga Marinalva, lá de Tanque Novo.
1: Ô, Marinalva. É. Você é top nas galáxias.
2: É, eu tenho que pegar uns recadinhos lá no Instagram que o pessoal fala que ouve o besteirol tal. Tem que pegar lá pra mandar abraço pro pessoal que eles pedem e eu acabo esquecendo.
1: Muita gente fala, eu escuto vocês, eu escuto no rádio, vocês são bacanas.
2: Você sabia que esse mês é o meu mês, né?
1: Por quê?
2: Uai, porque que mês que nós estamos?
1: É? Aniversário, é?
2: É, ô.
1: Oh. Ah, vamos comemorar.
2: Vamos comemorar.
1: A gente comemora tudo, né?
2: É verdade.
1: Falar nisso, eu tô numa vontade de viajar que não tem tamanho.
2: No final desse mês eu vou fazer uma viagem com você.
1: Eu já tô com vontade de ir pra qualquer lugar, até pra Goiânia me resolve.
2: Vamos lá.
1: Vamos?
2: Vamos.
1: Qual é o besteirol de hoje?
2: Qual a diferença entre o casamento e a loteria?
1: Se o casamento for bom, você acertou na loteria, não é? Se o casamento for ruim, aí você não acertou na loteria, você errou. Qual é a diferença?
2: Não, a diferença é que na loteria você sonha com o prêmio.
1: Sei.
2: E no casamento você dorme com ele.
1: É diferente mesmo.
2: Não é diferente?
1: É, bem diferente.
2: É, porque loteria você só sonha, você nunca ganha, né?
1: Nunca ganha.
2: E no casamento você dorme com o prêmio, né?
1: Dorme com o prêmio.
2: Tudo.
1: Tchau, Zélia.
2: Tchau, Edelson.

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2: 4:29.
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forte, sobretudo essa geração mais nova, que faz questão de ficar à toa. Não consigo entender isso. Eu não consigo entender o tanto de gente desta geração jovem, essa geração nova, que faz questão de ficar à toa. Tem garotos aí que ficam dentro dos quartos, entram quando chegam da escola, só saem no dia seguinte. Vão lá na cozinha, pegam o sanduíche, voltam pro quarto, é no celular, no computador, o dia inteiro. É desse jeito. Ou eu tô errado? Minha gente, o mundo é aqui fora. O mundo é aqui fora. Eu, quando eu fico muito tempo dentro de casa, eu fico agoniado. Eu falo, Zélia, pelo amor de Deus, vamos sair, vamos pra algum lugar, vamos fazer alguma coisa. Eu não dou conta não, hein? Eu não dou conta. E eu tô com 71 anos, vou fazer 72. E essa geração de hoje não quer sair, não quer trabalhar, não quer fazer nada. E ainda acha que tá certo, que tem futuro isso. Aonde que vai ter futuro, me diga?

Já chegou a hora agora da gente trazer a música da hora, da velharada. Mas antes, o Edelson Moura quer divulgar o nosso telefone aqui para você falar com a gente, mandar a sua mensagem participando no 61 999 369557. 61 999 369557. Eu fico aqui no aguardo da sua mensagem participando do Ligação Nacional. Combinado? E agora o Franklin Russo coloca no ar a música da hora da velha arada.

0: Pronto, meus amigos, encerramos aqui mais um programa Ligação Nacional. Só me resta agora agradecer, primeiramente a Deus por poder estar aqui com vocês e depois a todo mundo que me ouviu, todo mundo que me escuta todos os dias. Até o nosso novo encontro, se Deus quiser, e Ele quer, porque Ele é bom, Ele é maravilhoso.
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1: 4:44.
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2: 4:48. 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
5: Alô, alô, meus amigos queridos, gente de todo o Brasil, ouvintes desta rádio, bom dia, boa tarde, boa noite. É o Edelson Moura entrando no ar a partir de agora e trazendo para vocês este programa que é, sem sombra de dúvida, líder de audiência em todo o país. Por aqui, só músicas do Amado Batista para vocês, tá bom? É, eu tô aqui do meu lado com o Lambe Sujo, é o Charles Help, do outro lado da máquina está lá o Franklin Russo, e a primeira música que nós vamos trazer do Amado Batista é esta aqui, Eu Canto Assim.

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1: Por aqui nós vamos continuando na apresentação do programa do Amado Batista. Chegou a hora da gente chamar o povo para poder interagir com a gente, participar do nosso programa. Vamos lá, meu povo.
2: Bom dia, boa tarde, boa noite, Adelson Moura.
1: Bom dia, pajé.
2: O grande senador Teresina Piauí.
1: Fala, pajé.
2: No programa do Amado Batista, eu quero que você me rode a música Nossa Senhora Aparecida, oferecer para minha mamãezinha, que tem 91 anos, Maria Paz Silva.
1: Certo.
2: Senhor Ivanilde, Assis, tudo aqui em Teresina. Certo? E a galera aqui do PPO, por todo lugar aqui onde
1: estão
2: ouvindo o nosso Brasil querido, Maranhão, e ofereço também por a tia Dese de Ricardo, uma ditadora, viu? Para todos, Santo Antônio. Tá bom? Santo Antônio do Lopes.
1: Tá bom.
2: Já. A todos, que é muita gente, é o grande pajé, oferece.
1: Tá certo.
2: Tá bom?
1: Tá bom, meu amigo.
2: Nossa Senhora Aparecida.
1: Obrigado, pajé. Vamos tocar pra ele aí, Franklin Russo. Nossa Senhora Aparecida.

0: Para todo o Brasil, este aqui é o programa do Amado Batista. Eu continuo atendendo os nossos amigos.
1: Boa noite, meu amigo Edelson.
0: Boa noite, bom dia,
1: aqui
0: boa tarde.
1: Aqui é Dilermando de Tefé, Amazonas.
0: Ô, Guilherme.
1: Uso você pela rádio Alternativa FM.
0: Bacana.
1: E eu gostaria de ouvir uma música do Amado Batista.
0: Sim.
1: Princesa. Bom, agradeço,
0: certo.
1: Aí, boa noite. Curto sempre vocês no horário de 8h30 da noite aqui em Tefé.
0: Boa noite, Dilermando, muito obrigado, meu amigo. Aqui você no Você não pede, rapaz. Aqui você faz é mandar, né, Charles Elp? Então vamos nós, tocando pra ele a música Princesa.

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3: 5:04.
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5: Use a palavra com sabedoria. Tal como no campo de futebol, a bola precisa ser bem recebida, bem passada, bem empregada. A palavra precisa ser recebida com atenção, passada com habilidade e empregada com sabedoria. A palavra constrói e destrói. Por ela você conquista amizades, expressa amor, realiza, mas também causa desavenças e fracassos. Para um bom proveito, diga no momento certo, para a pessoa certa e dentro do assunto certo. Por trás da boa palavra está o bom coração, como ensinou Jesus. Falar com sabedoria é pôr a vida no caminho certo. Já dizia o velho deitado. E agora vamos ouvir mais uma Estrada Velha.

0: estado da Bahia.
1: Daí eu já baixo da semana toda, aí eu já boto no meu programa de automação aqui, automático.
0: Certo.
1: Aí quando dá 6 horas em ponta, é igual a Voz do Brasil, já entra o programa Amado Batista seu.
0: Olha só.
1: Aí, entendeu?
0: Entendi.
1: Aí sempre manda um alusão pra nós aqui da Rádio Tabatã FM.
0: Certo.
1: Ao diretor Wesley Tunay.
0: Muito bem.
1: Da rádio aqui. Valeu, obrigado.
0: Valeu, muito obrigado a vocês também.
1: Nenhuma, eu não corto suas propagandas igual muitas rádios fazem, não. Eu deixo a propaganda da Saúde com Beleza tocar.
0: Eu sei.
1: Pra fazer a propaganda dentro do programa.
0: Certo.
1: Além das suas que você fala no microfone.
0: Ao vivo, né?
1: Eu ainda deixo tocar aquelas do locutor.
0: Certo.
1: Porque
0: certo.
1: Tem muitas rádios que eu até ouvi em uma ou outras cidades.
0: Sei.
1: Eles cortam a propaganda. Eu acho.
0: Uhum.
1: Eu deixo tocar, entendeu?
0: Obrigado, meu amigo, pela consideração, né? Pelo respeito ao nosso trabalho, pelo carinho, pela ética, né? Porque se o programa é oferecido de graça, né? A gente oferece de graça, a gente entende que é um direito nosso colocar um comercial, uma propaganda, né? Vocês colocam o tanto que vocês quiserem e o Edelson Moura coloca uma em cada bloco. Muito obrigado, viu aí, pelo aviso. Obrigado pela atenção, pelo carinho e pela ética também, né? Isso é muito importante. Vamos curtir a música Nesta

Mensagem da minha amiga Duda aqui pro Edelson Moura. Fiquei feliz por você olhar minha mensagem. Não demorou. Atendeu minha música. Eu estava em casa. E hoje eu quero que você me atenda com lista de compras. Ok. Sou de Santa Luzia, sou Duda. E sou sua freguesa do gel Dorce Foi. Ah, bacana, Duda. Obrigado, minha amiga. Vamos trazer para ela, Franklin Russo, lista de compra.

0: 5:17.
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2: Alô, alô, Maria dos Anjos, você tá aí para falar comigo?
3: Olá, Edelson Moura.
2: Oi, Maria.
3: Tudo bem?
2: Tudo.
3: Tudo bem, graças a Deus.
2: Que ótimo.
3: Mais uma vez sou eu, dos Anjos, aqui da comunidade de Santa Polônia, município de Unipapo de Minas. Tô ouvindo o programa pela rádio Torre FM de Francisco Badaró.
2: Certo.
3: Eu amo esse programa, assisto ele, assisto
2: maravilha.
3: Também Ligação Nacional.
2: É.
3: Agora estou ouvindo aqui às 11 horas, né?
2: Sim.
3: Um programa de Amado Batista, que é transmitido pela Torre FM.
2: Maravilha.
3: E mais uma vez lhe peço a música de Amado Batista, né? A flor que não era a flor. Ofereço para todos os meus amigos e amigas, para você e sua família, e para quem estiver ouvindo o programa. Então,
2: obrigado,
3: bom dia, uma boa tarde, uma
2: boa
3: noite.
2: Tarde, boa noite, bom dia, Duda. A flor que não era flor. Vamos tocar para ela.

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1: Vamos continuando por aqui. Este programa é um sucesso absoluto em todo o Brasil. Quem é que não gosta, né, gente, das músicas do Amado Batista? É demais.
2: Bom dia, boa tarde, boa noite.
1: Tudo bem?
2: Moura, bem pequenininho, ouvi sua rádio.
1: Certo.
2: Cresci. É? Tudo bem? Cresci já ouvi sua rádio.
1: Certo.
2: Manda um abraço para todos.
1: Hã?
2: Pedreiro aí que fica. Trabalho com a rádio ligada. Ouvi seu programa, viu?
1: Que bom.
2: Toca uma música, uma batista aí, qualquer uma que seja. Porque todas são boas, né?
1: É verdade.
2: Toca os pedreiros. Todo o Brasil, né? Estou ouvindo sua rádio, né?
1: É, que bom, que bom.
2: Eu sou aqui de da Saiobeiras, Minas Gerais.
1: Saiobeiras.
2: Bós,
1: Sempre
2: ouvindo sua rádio.
1: Que bom.
2: Glória a Deus. Um abraço, meu Deus.
1: Um abraço também para você, um abraço para todos os pedreiros do Brasil, curtindo a gente, o radinho ligado, trabalhando e ouvindo Edelson Moura e essas lindas canções do Amado Batista. Vamos trazer O Amor Não É Só de Rosas.

0: Pedro Lima. Onde é que você tá, Pedro? Diga aí, meu amigo. Cadê você, Pedro?
1: Bom dia, Delcio Moura.
0: Bom dia.
1: Quero que você rode com a música de Amado Batista.
0: Sim.
1: Quarto de Mansão.
0: Certo.
1: No programa dele. Ofereço para todos os seus ouvintes.
0: Certo.
1: Bom dia, boa tarde, boa noite.
0: Bom dia, boa tarde, boa noite, Pedro Lima. Vamos tocar Franklin Russo, Quarto de Mansão.

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4: 5:30.
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6: 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Gente, vamos cantar mais uma? Cadê Amado Batista, Franklin Russo? Eu juro.

0: Alice, diga lá, minha amiga.
1: Bom dia, boa tarde, boa noite, Adelson Moura.
0: Bom dia, boa tarde, boa noite.
1: Aqui é a Ana da Fazenda Taboado.
0: Sim.
1: Não perco seu programa pela Rádio de Floresta.
0: Certo.
1: 87.9.
0: Que coisa boa.
1: Eu só fiquei triste porque eu não pude ver o meu áudio passar, porque a rádio aqui de Floresta não transmitiu. Não passou no dia que você falou que ia falar o meu áudio.
0: Poxa.
1: Me manda dizer de novo direitinho como é que eu faço pra eu não perder, pra eu baixar no meu celular. Maria, não perco o seu programa, é bom demais, eu gosto.
0: Obrigado,
1: muito mesmo, parabéns.
0: Obrigado.
1: Por estar fazendo muitas pessoas se sentir bem, se sentir animado quando vê as músicas que você passa na rádio.
0: Que bom.
1: E que Jesus abençoe você e sua família.
0: Certo.
1: E a todos ao seu redor e a todas as pessoas do mundo que realmente precisam de uma palavra do Senhor. Eu mesmo aqui, eu oro para todos, e principalmente para aquelas pessoas que não têm condições.
0: Verdade, amiga, verdade. A oração nos leva a Deus de maneira plena. A oração, ela nos ajuda a nos manter firmes, nos manter de pé. Eu também faço isso na minha vida. Vou à igreja com frequência. E fico ruim quando durante a semana não posso ir assistir à missa, participar, né, da palavra. Estar junto de Deus é realmente maravilhoso, porque é com Ele que a gente deve caminhar. Vamos lá tocar a música da Ana. E eu vou mandar para você, minha amiga, o aplicativo da Rádio Estúdio Brasil, para você não perder mais o nosso programa, tá bom? E vamos ouvir a música O Príncipe.

Quebra galho, vamos lá, Edelson Moura. A música de hoje, vou trazer para vocês, Vem Cá, Pequena. Vamos ouvir.

0: grato a todos vocês pela audiência do programa de hoje. Meus amigos, muito obrigado pela audiência. Até nosso novo encontro, quando aqui estaremos trazendo para você estas músicas boas, maravilhosas, do nosso grande astro Amado Batista. Tchau e até lá!
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3: 5:45.
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0: tarde, estamos chegando aqui no Clube do Caipirão, defendendo as tradições culturais de nossa terra com grandes sucessos do nosso cancioneiro. Muita música, alegria pra você, que é o melhor ouvinte do mundo. Vamos que vamos!
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0: A sonoplastia do meu irmão, companheiro Zé Luquinha, assessoria e produção da Dona Juju. Juntos nós vamos reviver um passado tão vivo e presente na história e na memória de cada um de nós amantes da música sertaneja. Com a proteção de Deus, estamos chegando!

0: Clube do Caipirão, despertando você para mais um dia. Opa, que maravilha, mais uma vez, seja muito bem-vindo, compadre, bem-vinda, compadre, ao nosso Clube do Caipirão, edição especial sempre junto com você. A Juju já foi ajeitar um cafezinho pra nós, o Luquinha tá ali separando mais umas modas, e nós vamos juntos recordando os grandes momentos da nossa música sertaneja, e a moda por aqui não para.
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0: Agora vamos ouvir a primeira história de traição da música sertaneja com Raul Torres e Florencio Cabocla Tereza.
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0: café, uma das bebidas mais queridas do brasileiro é o cafezão, né? A Juju tá trazendo mais um cafezão pra gente. Um golinho só, Juju. Aê, ó, cafezinho moda sertaneja é tudo de bom.
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0: Quando a música é boa, a gente faz questão de tocar. Presta atenção nessa moda. Ótima sexta, bom dia.

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1: O nosso programa tem como objetivo preservar a cultura caipira e a nossa música sertaneja raiz. Por isso, nós temos alguns parceiros que gostam do nosso projeto e nos dão o apoio cultural para continuarmos firmes nessa jornada.
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1: E o nosso Clube do Caipirão está no ar desde 2008, defendendo a viola, a cultura, as tradições de nossa terra, sempre mantendo firme o melhor do nosso cancioneiro rural e da música tradicional, trazendo desde as raridades, as pioneiras da nossa canção, até mesmo as músicas mais novas, mas sempre dentro do estilão do sertanejo raiz, tradicional e romântico. 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
1: Já já tem mais moda.
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1: E agora vamos com o Momento Saúde com Edelson Moura.
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0: 6:11. 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
2: Vamos cuidar do nosso meio ambiente.
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2: Valeu, Wilson Sartori, pelas dicas. É isso aí, vamos cuidar do meio em que vivemos, vamos cuidar do nosso meio ambiente.
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1: Muito bem, uma pausa ligeira, daqui a pouquinho tem Humor Caipira com o Barnabé, hein?
2: Ô, Caipirão, toca uma daquela de arrancar pica-pau do oco aí pros ouvintes. Aqui só toca modão. E tem piada também, ué. Daqui a pouco eu vou contar mais uma.
1: Opa, daqui a pouquinho, então continue com a gente.
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0: 6:27. 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
1: Vamos com o Minuto do Caminhão, para você que tá na rodagem, tá no trecho, cruzando as estradas do nosso Brasil.
2: O casamento mais famoso da indústria de caminhões completa um século em 2024. Hoje vamos relembrar a união da Mercedes e Benz. Seus dois fundadores, os alemães Gottlieb Daimler e Carl Benz, são considerados os inventores dos primeiros carros funcionais em 1886. 10 anos depois, em 1896, Daimler foi além. Pegou um carroção de madeira e instalou seu motor. Criou o primeiro caminhão do mundo. Benz também deu uma contribuição valiosa para os veículos pesados. Lançou o primeiro bruto a diesel, o modelo 5K3, chegou em 1923. A história da marca Mercedes é outra curiosidade. Foi criada em 1900 por Emil Jelinek, importador da Daimler, para homenagear sua filha. Depois da Primeira Guerra Mundial, que durou de 1914 até 1918,

0: Novidade para você.
1: São as dicas para os amigos da estrada. Você que tá na boleia do bruto, obrigado pela carona. Lembrando que o Clube do Caipirão é o limite aí do seu rádio.
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1: Ótima manhã, bom dia.

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2: É só música boa, tem na programação pra você, que é o nosso melhor ouvinte, nosso parceiro. Obrigado pela sua companhia.
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2: Muito bem, vamos agora com o Momento Saúde com Edelson Moura.
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1: 6h46.
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0: Modão, grande sucesso, a gente ouviu, ainda tem muita música boa pra gente curtir.
1: Bom dia pra vocês tudo.
0: Muito bem, tá na hora de tomar aquele cafezão agora, hein? Vamos tomar um café? Ô, compadre, você vira, comadre. Um golinho só, Juju. Aí, ó, cafezinho é sempre bem-vindo.
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0: Deixando você logo cedo muito bem informado aqui no Clube do Caipirão, vamos com as notícias do agronegócio e ó, o relatório Radar Macroeconômico, elaborado pelo Departamento Econômico da FAESP, Federação da Agricultura e Pecuária do Estado de São Paulo, aponta um desaceleramento da atividade econômica em grande parte associada à política monetária restritiva e a um cenário fiscal desafiador. Apesar disso, o mercado de trabalho permaneceu aquecido ao longo do ano passado, com as principais atividades econômicas situando-se em patamares recordes da série histórica iniciada em 2012. Informações do agro é aqui no Clube do Caipirão.
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4: Pitoco era um cachorrinho que eu ganhei do meu padrinho numa noite de Natal. 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
2: Meu amigo, minha amiga, você que ouve o nosso programa porque gosta da tradição caipira e do sucesso da nossa música sertaneja tradicional, devido vários pedidos, nós montamos um pendrive de modão do Clube do Caipirão com essas canções que você ouve aqui no programa. Tá interessado? Manda mensagem no WhatsApp, DDD 18 99643 1387. Pendrive de modão do Clube do Caipirão, só classiqueira, hein? 18 99643 1387, 18 99643 1387.
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2: Eu vou ali e já volto.
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6: 714.
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2: É o Clube do Caipirão abrindo baú com Belmonte e Amaraí, a clássica Saudade de Minha Terra.

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2: E hoje, nas histórias e canções da música sertaneja, vamos conhecer um pouco da história do menino da tábua, né? O Antônio Marcelino, ele nasceu em 1900 e faleceu em 1945. Uma figura emblemática na religiosidade popular. Ele nasceu na zona rural de Maracaí, no interior de São Paulo, ali na região de Assis, e sofria de uma grave deficiência física que impedia o seu crescimento e locomoção. Ele passou seus 45 anos de vida deitado em uma tábua de lavar roupas de madeira, onde ele se alimentava e dormia. Ele teve a fama de milagreiro, né? Embora não seja reconhecido oficialmente pela Igreja Católica, o menino da tábua ganhou a fama de milagreiro ainda em vida. Relatos populares afirmam que ele consumia apenas leite e água e que não apresentava sinais de envelhecimento. A história foi eternizada pela música O Menino da Tábua, depois Os Milagres do Menino da Tábua, gravada pela dupla Pardinho e Pardal. Existe um evento na cidade de Maracaí que celebra anualmente a festa do Menino da Tábua e costuma ocorrer no último final de semana de agosto. Vamos ouvir com Pardinho e Pardal, de 1978, O Menino da Tábua.

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1: É o Clube do Caipirão pelo rádio, pela internet. O negócio é defender as tradições de nossa terra com as músicas que marcaram época. Bom dia!
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1: Agora vamos ouvir Thales e Thiago, eles que pegam bem o estilão na dupla Milionários Henrico, dupla nova. Vamos ouvir Vida de Caboclo.

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1: Agora no jeito, rédeas do possante, Ana Castela e a nossa rainha dos caminhoneiros, Sula Miranda.

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1: 7:52.
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1: Olá, meus amigos, Mundo Sertanejo já está no ar. Conte pros amigos, conte pros vizinhos, Diego Valadares já chegou. Vamos de música? Só alegria no seu rádio a partir de agora. Henrique e Juliano cantam Até Você Voltar.

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1: Maravilha, maravilha, Mundo Sertanejo está no ar. Um abraço a todos vocês, radialistas do Brasil inteiro, que exibem o nosso programa em suas emissoras. Diretores, programadores, locutores, nosso abraço carinhoso a todos vocês, nossos ouvintes. Muito obrigado pelo carinho de todos vocês, viu? Vocês podem baixar o aplicativo da nossa central de produção, Rádio Estúdio Brasil, no seu celular, através do Play Store, Rádio Estúdio Brasil. Aí você vai ouvir o Mundo Sertanejo todos os dias, de segunda a sexta, 8 horas da manhã, aí no seu celular, no seu trabalho, no seu carro, onde você estiver, viu? E vamos em frente. Diego e Vitor Hugo cantam Tubarões.

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1: Maravilha, vamos em frente, Mundo Sertanejo está no ar. Um abraço a todos vocês, meus queridos amigos aí de Jauru, Mato Grosso, né? Um abraço a todos vocês da Cidade FM exibindo o nosso programa. Ô César Vieira, Rádio Interativa FM, Itapetininga, interior de São Paulo, Grande São Paulo, né? Muito obrigado pelo carinho de vocês aí, viu? E a Seara Estadão de Goiás, ô Gilobala, Silvanei do Vale, a todos vocês, muito obrigado pelo carinho. Nossos ouvintes aí da Rádio Nova Dimensão FM, Zé Henrique e Gabriel cantam Instinto Animal.

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5: 8 e 13.

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1: Muito bem, vamos em frente. Mundo Sertanejo está no ar, meu querido amigo J. Neto, Rádio Grafite FM, Mike Nick Bahia, muito obrigado pelo carinho de todos vocês, viu? O Elber Diniz, Valber Diniz, Valber Diniz, Rádio Liberdade FM, em Bom Jesus da Selva, Estadão do Maranhão, muito obrigado pelo carinho de vocês, viu? Vamos em frente, Pedro Paulo e Matheus cantam do início ao final.

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1: Um abraço a todos vocês, Rádio Cultural FM, Lago da Pedra, Maranhão. Diretor René Vasconcelos, 5 horas da manhã e 21 horas. Nós estamos no ar. Um abraço a todos vocês, muito obrigado pelo carinho de sempre, viu? Rádio Alternativa FM, Barra do Corda, nós temos nosso querido prefeito de gabinete, o Pedro Limeira, todos vocês apresentando programas e rodando nossas músicas. A nossa co-irmã Rádio Ritirana FM, nosso querido amigo Toim, exibe o nosso programa e com muito sucesso. Barra do Corda e toda a região ouve o nosso programa. Rick Renner canta, ela é demais.

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1: 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Lá você vai ver os vídeos, os clipes do Diego Valadares e tem um contato para show, viu? Show dançante, show para cima, Diego Valadares aí na sua cidade. 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Vamos em frente, vamos em frente. Guilherme Santiago cantam Jogado na Rua.

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2: Indicadores Agropecuários, com Diego Brião. Soja.
3: Os contratos futuros de soja com vencimento em julho registraram queda nos Estados Unidos na quarta-feira. Na Bolsa de Chicago, a cotação era de $11.95 por bushel ao final do dia. Valor no mercado físico no Brasil por saca de 60 quilos. Estado do Mato Grosso, cidade de Sorriso, R$112,10. Paraná, Marechal Cândido Rondon, R$117. Bahia, Luiz Eduardo Magalhães, R$122. E Rio Grande do Sul, não me toque, também R$122 por saca de 60 quilos.
2: Milho.
3: Valores no mercado físico, por saca de 60 quilos. Paraná, Marechal Cândido Rondon, R$52, valor em elevação na comparação com a cotação anterior. Mato Grosso Sorriso, R$40,50, em queda. E Goiás Rio Verde, R$50, em elevação.
2: Boi gordo.
3: Em São Paulo, na B3, os contratos com vencimento em julho eram negociados ao final da quarta a R$329,70 por arroba. Houve queda de 0,48% no dia. Boi à vista. Mato Grosso Cuiabá, R$310 por arroba.
2: Café.
3: Os contratos futuros de café arábica com entrega prevista para julho terminaram a quarta-feira em Nova York, nos Estados Unidos, em queda. A cotação era, ao final do dia, de R$2.208,93 por saca de 60 quilos. No Brasil, na B3, os contratos futuros de café arábica com entrega prevista para setembro apresentaram queda com cotação de US$373,85 por saca de 60 quilos. Valor no mercado físico do café arábica, tipo 6, por saca de 60 quilos. Minas Gerais, Varginha, R$1.830. Bahia, região oeste, R$1.755. E São Paulo, Franca, R$1.800.
2: Algodão.
3: Valor do algodão em pluma por arroba. Mato Grosso, Sorriso, R$127,06. Valor em queda na comparação com a cotação anterior. E Bahia, região oeste, R$136,67, em estabilidade.
2: Trigo.
3: Valor no mercado físico do trigo por saca de 60 quilos. Paraná, Marechal Cândido Rondon, R$70, em estabilidade. E Rio Grande do Sul, Júlio de Castilhos, R$69,50, também em estabilidade.
2: Arroz.
3: Valores no mercado físico, Bahia, região oeste, R$74, por saca de 60 quilos, em estabilidade, e Rio Grande do Sul, média estadual, R$59, por saca de 50 quilos, também em estabilidade.
2: Indicadores Agropecuários com Diego Brião, produção Agência Rádio Web.
4: 8:29.

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1: Olha, eu estou muito feliz porque o nosso programa Mundo Sertanejo tem a marca do sucesso, Rádio Estúdio Brasil. Todas as nossas rádios afiliadas à nossa central de produção, Rádio Estúdio Brasil. Muito obrigado a todos vocês pelo carinho da audiência. Vocês que ouvem o nosso programa pelas nossas rádios afiliadas e também através do aplicativo Rádio Estúdio Brasil, de segunda a sexta, 8 horas da manhã. Mundo Sertanejo tem a marca do sucesso, Rádio Estúdio Brasil. Diego Valadares canta novo hit. Obrigado vocês, radialistas, amigos que estão tocando esse meu grande sucesso em suas programações. Loirinha da Mini Saia Branca, canta Diego Valadares.

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1: Vamos em frente, vamos em frente. Mundo Sertanejo está no ar. Muito obrigado a todos vocês pelo carinho, viu? Audiência fantástica pelo Brasil inteiro. Vocês podem interagir com Diego Valadares também pelo telefone 619-9973-0555. 619-9973-0555. Mande o seu áudio de até 30 segundos pedindo a sua música. Fala de onde você é, fala seu nome e a gente coloca seu áudio no ar. É bom demais, vamos interagir. Jorge e Matheus cantam Chonei, com a participação de Rick e Juliano.

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1: Olha, nosso ouvinte Irene, em Guarulhos, São Paulo, fã do nosso querido amigo Edu Estrada, do fã clube do Edu Estrada, né? Nosso amigo cantor. É, Guarulhos, São Paulo, ouvindo pela Rádio Itariri FM. Um abraço a todos vocês da Rádio Itariri FM. Muito obrigado. Exibindo Mundo Sertanejo, com sucesso de audiência em Guarulhos, São Paulo, assim como em todo o Brasil, audiência muito grande. Kleber e Cauã cantam um novo sucesso, Mil Adjetivos.

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2: 8:42.

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1: Muito bem, muito bem, muito bem. Mundo Sertanejo. É isso aí. Música no seu rádio. Muito obrigado pelo carinho de vocês, viu? 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Vamos de música. Zé Neto e Cristiano cantam

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1: Olha, olha, olha, o Brasil inteiro está ligado. Nossas rádios afiliadas, Super 95 FM em Coromandel. Ô Tolentino, obrigado você e todos os locutores, todos da equipe aí da Super 95 FM, 5 horas da manhã estamos no ar. Um abraço a todos vocês. Muito obrigado pelo carinho. Rádio Clube FM, a Sailândia, Maranhão, Pedro e Maranhão, todos da equipe, 5 horas da manhã também estamos no ar. É bom demais, Colinas, Maranhão. Rádio Cidade FM, 6 horas da manhã estamos no ar, logo após o meu querido amigo Gil Moraes com seu programa Fala Gil. Vamos em frente, vamos em frente, vamos em frente. Santa Luzia do Paruá, 7 horas da manhã, Marlene Moraes, todos da equipe, Rádio Tropical FM. Chico Rei, Paraná, cantam Canarinho Prisioneiro.

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1: O Brasil inteiro está ligado, o Brasil inteiro prestigiou nosso programa através de todas as nossas rádios parceiras afiliadas e também pelo aplicativo Rádio Estúdio Brasil. Baixe no seu celular, viu? Nós vamos ficando por aqui. Paulo Terra de São Paulo canta seu novo sucesso pro Brasil e pro mundo. Joguei pedra na janela. Um abraço a todos vocês. Tchau, Brasil!

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1: Programa número 1 do Brasil, Mundo Sertanejo de hoje, está chegando ao seu final. Muito obrigado pela sua audiência.
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0: 8:57.
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1: Bom dia 98, 99, estamos chegando a partir de agora com mais um show da manhã, amanhã de sexta-feira, 10 de julho, ano 2026, hoje é dia da pizza, né? Dia também do truco e dia mundial da lei. Ótima manhã para você com o rádio ligado, a gente começa ao som do Ed Brito e Samuel.

0: Obrigado, Felipe Araújo. Valeu, Henrique e Juliano.
1: Deus abençoe muito você, viu?
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9h23, Jorge Henrique Rodrigo Live, Sorriso Maroto, boa noite, Felipe Araújo, A Mala é Falsa, com Henrique Juliano, Ed Brito e Samuel, Romance Rosa, são 9h23, chegando aqui as previsões astrais no horóscopo do dia, aqui pela 98,5, manhã de sexta-feira, né? Hoje dia 10 de julho, muito bom dia para você do signo de Áries. Olha, a entrada da Lua em Gêmeos movimenta a sua mente e desperta vontade de conversar, aprender e buscar novidades. Ideias podem surgir com rapidez, mas nem todas precisam ser colocadas em prática imediatamente. Nas relações, procure alinhar expectativas antes de assumir que todos estão na mesma página. Uma comunicação mais gentil evita desgastes desnecessários. Bom dia para Touro. Questões ligadas a dinheiro, autoestima e prioridades pessoais ganham destaque. Você pode sentir necessidade de avaliar onde está investindo tempo, energia e afeto. O destino, aliás, o desafio está na busca de satisfação imediata para compensar desconfortos momentâneos. Valorizar o que realmente tem significado traz mais segurança do que qualquer impulso passageiro. Bom dia para Gêmeos. Com a Lua chegando em seu signo, emoções e necessidades ficam mais evidentes. O céu convida você a prestar atenção no que está sentindo, em vez de apenas racionalizar tudo. Ao mesmo tempo, questões familiares ou domésticas podem pedir ajustes de expectativas. Nem toda demonstração de amor acontece da forma que imaginamos. Que imaginamos, né? Daqui a pouco tem Câncer, tem Leão e tem Virgem também.

uma necessidade maior de silêncio e observação. Enquanto o mundo pede respostas rápidas, você tende a ganhar mais escutando sua intuição e respeitando seus próprios tempos. Conversas podem trazer percepções importantes, mas algumas compreensões surgem justamente quando você se afasta do excesso de estímulos e volta a ouvir a si mesmo. Bom dia para você do signo de Leão. O dia favorece encontros, trocas e conexões com pessoas que compartilham interesses semelhantes aos seus. Projetos futuros podem ganhar novas ideias ou perspectivas. Apenas evite criar expectativas excessivas sobre o retorno imediato das situações. Algumas oportunidades ainda estão se desenhando e precisam de tempo para mostrar seu potencial. Virgem, sua atenção pode se voltar para a carreira, metas e responsabilidades. Existe uma vontade maior de avançar, mas o céu pede paciência com processos que ainda estão amadurecendo. Nas relações, procure não medir seu valor apenas pela produtividade ou pelos resultados que entrega. Você é mais do que aquilo que realiza. Daqui a pouco eu falo com Libra, Escorpião e Sagitário também. Olha, são 9h39, edital de retificação, o Sindicato dos Produtores Rurais de Iaciara, por intermédio de sua diretoria executiva e do Conselho Fiscal, no uso de suas atribuições estatutárias, torna pública a presente retificação do edital de convocação, anteriormente publicado em 4 de maio de 2026, referente à Assembleia Geral Ordinária destinada à prestação de contas e ao planejamento orçamentário. Fica alterada a data de realização da referida Assembleia, que acontecerá, né, hoje, tá? Dia 10 de julho de 2026, às 19 horas em primeira convocação e às 19 horas e 30 minutos em segunda convocação, observadas as disposições previstas no Estatuto Social desta entidade sindical. Para que chegue ao conhecimento de todos os interessados e produza seus efeitos legais, publica-se o presente edital de retificação em conformidade com a legislação vigente. Edivaldo Santos da Silva, presidente do Sindicato Rural. Portanto, hoje, tá bom? Às 19 horas em primeira convocação e às 19h30 em segunda convocação. São 9 horas mais 40 minutos. Felipe Rodrigo.

98, 9h49, três palavras, Maria Cecília e Rodolfo. 9h50, pulou mais um minuto por aqui, hora certa, nova dimensão. Chegando aqui o horóscopo do dia, né? Devido ao avanço do horário, vamos trazer aqui a terceira e quarta sequência das previsões. Começando aqui com Capricórnio. Vamos lá, Capricórnio, Libra. Bom dia, Libra. A energia do dia favorece aprendizados, novas perspectivas e tudo aquilo que amplia sua visão de mundo. Uma conversa, leitura ou reflexão pode ajudá-lo a enxergar uma questão antiga sob outro ângulo. Permita-se questionar certezas. O crescimento costuma acontecer quando você se abre para possibilidades diferentes das habituais. Escorpião, algumas emoções profundas podem pedir mais atenção. Existe uma oportunidade de compreender melhor necessidades, medos e apegos que vêm influenciando suas escolhas. O céu favorece transformações silenciosas e percepções valiosas sobre aquilo que merece permanecer e aquilo que já cumpriu seu papel na sua trajetória. Bom dia para Sagitário. Os relacionamentos ocupam um lugar importante no cenário do dia. Você pode perceber diferenças de expectativas ou formas distintas de demonstrar afeto. Em vez de buscar quem está certo, tente compreender o que cada pessoa realmente precisa. O diálogo aberto e a escuta genuína fortalecem vínculos importantes. Capricórnio, o foco recai sobre rotina, trabalho e organização da vida prática. Pequenos ajustes podem trazer uma sensação significativa de leveza e eficiência no seu eficiência, né? O céu favorece simplificações inteligentes, nem tudo precisa ser feito ao mesmo tempo, e priorizar o essencial ajudará você a preservar a energia para o que realmente importa. Bom dia para você do signo de Aquário. Prazer e expressão pessoal ganham um espaço. Existe uma vontade de ganhar, existe uma vontade de experimentar algo novo, conversar sobre temas inspiradores ou simplesmente dar mais atenção ao que traz alegria. Permita-se momentos de leveza. A produtividade melhora quando existe espaço para entusiasmo e satisfação genuína. Para encerrar, tem peixes, a casa, assuntos ligados à casa, à família ou à vida emocional podem pedir mais presença. O dia favorece o acolhimento, reorganização de espaços e conversas que tragam sensação de proximidade. Você não precisa resolver tudo imediatamente. Às vezes, fortalecer suas bases internas já é o suficiente para que o restante encontre seu lugar. Encerrando assim as previsões na manhã de hoje aqui no nosso Show da Manhã. Daqui a pouco tem o Libório Santos trazendo aqui o noticiário com as informações a nível de estado. Daqui a pouco tem ainda o giro de notícias com as informações do Brasil e do mundo.

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4: Bom dia para você, Luciano Santos. Bom dia, ouvintes da Nova Dimensão FM e a Seara. Nós estamos de volta de Goiânia com as principais notícias do dia.
5: Parlamentares federais tentam acelerar a votação de projeto que define endividamento de produtores rurais. Governo federal decide manter o subsídio aos combustíveis devido à elevação de preços do petróleo. Começam os preparativos para as eleições de 2026 e já começaram as disputas de partidos políticos. Eu sou Libório Santos, hoje é dia 10 de julho, sexta-feira, e estes são os nossos destaques. O governo federal adiou a decisão sobre a retirada do subsídio à gasolina após a retomada dos ataques dos Estados Unidos contra o Irã. Além disso, a nova alta do petróleo no mercado internacional aumentou a cautela da equipe econômica. O ministro da Fazenda afirmou que analisará a medida novamente na próxima semana. Estão abertas as inscrições para o Prêmio Sebrae Design 2026 Goiás, que é uma iniciativa pioneira do Sebrae para reconhecer e valorizar projetos de design criados para pequenos negócios. As inscrições são gratuitas, vão até 30 de setembro próximo. São 5 categorias, hein? Criação de marca, redesign de marca, identidade visual, design universitário, arte visual, gráfica, revelação voltada para profissionais de murais, grafites e intervenções artísticas em espaços comerciais. Os interessados podem se inscrever diretamente na página do Prêmio Sebrae Design Goiás. Os vencedores receberão troféu, certificado e grande divulgação institucional. Rodrigo Passos, analista de comunicação do Sebrae Goiás, dá mais detalhes.
6: Estão abertas as inscrições para o Prêmio Sebrae Design, uma iniciativa que busca reconhecer o design como ferramenta de transformação dos pequenos negócios. O prêmio é voltado para designers, estudantes, agências, profissionais da área criativa e também pequenos empreendedores que tenham desenvolvido, junto com o profissional, projetos de marca, identidade visual, redesign ou outras soluções de design para os seus negócios. O objetivo é valorizar trabalhos que ajudam empresas a crescer, fortalecer sua imagem, aumentar a percepção de valor e se conectar melhor com seus clientes. Mostrar na prática como o design pode gerar resultados. As inscrições vão até dia 30 de setembro e podem ser feitas gratuitamente pelo site do Sebrae Goiás. Se você é designer ou é empreendedor e teve sua marca transformada pelo design, essa é a hora de dar visibilidade ao seu projeto. Acesse o site sebrageo.com.br e participe.
5: Nas rodovias federais que cortam Goiás, nós tivemos duas ocorrências de destaque nas últimas horas. Na BR-153, em Porangatu, foi preso um caminhoneiro que estava transportando cerca de 3 mil comprimidos de ribite, utilizado para retardar o sono dos motoristas, o que é proibido. Ainda na BR-153, em Professor Jamil, a polícia rodoviária interceptou um caminhão dos Correios que transportava escondido em sua carroceria um suspeito de praticar furtos. A campanha política nem começou, mas as intrigas partidárias já, né? O PDT ajuizou ação na Justiça Eleitoral para proibir o PL de utilizar a imagem do ex-prefeito e ex-governador Iris Gazendo, do MDB. Segundo a peça, a propaganda pratica grave distorção histórica e apropriação indevida de imagem. Lembrando que Ana Paula Rezende, filha de Iris, é pré-candidata ao governo do estado na chapa do senador Wilder de Moraes. O Tribunal Regional Eleitoral já está enviando cartas de convocação de mesários para as eleições de outubro. A participação é obrigatória. Goiás possui 5 milhões de eleitores, serão cerca de 16 mil sessões eleitorais, serão necessários cerca de 72 mil mesários. E quem atender a convocação da Justiça terá direito a 2 dias de folga no trabalho como incentivo. Tramita na Câmara Federal projeto de lei que permite a renegociação de dívida dos produtores rurais. O índice de endividamento hoje no país é recorde. Muitos produtores estão abandonando a produção por falta de condições. Mas, ao que parece, o governo federal tem interesse em protelar essa votação. Segundo a coordenadora da bancada federal goiana no Congresso Nacional, deputada Flávia Moraes, muitos parlamentares trabalham para que a votação aconteça antes do recesso.
7: Hoje nós estamos aí trabalhando muito, articulando junto aos líderes dos partidos para que a gente possa votar ainda antes do recesso. Nós teremos aí um esforço concentrado na semana que vem e estamos trabalhando para que a gente possa votar essa matéria. Existe ainda uma resistência, mas nós acreditamos que é uma matéria extremamente relevante para a economia do país, para a segurança alimentar. Então a gente sabe que nós precisamos aí fortalecer, resgatar as condições de trabalho dos nossos produtores, para que a gente não tenha aí falta de alimentos ou dificuldades econômicas que chega aí a quebrar os nossos produtores brasileiros.
8: E o que tu me viu, parece que está um recorde no momento, né, de endividamento rural, né?
7: Exatamente. Esse projeto, ele trata justamente disso, melhorar as condições de pagamento dessas dívidas, organizar a vida econômica para que a gente possa avançar.
5: Eram essas as informações de hoje de Goiânia, informou Libório Santos.

10h40, Perigo, Jean Giovanni, João Bosco e Vinícius Abelha com Jorge Matheus, Ana Castela, nosso quadro, 9h40. Muito bom dia para você acompanhando aqui o nosso show da manhã, que continua com mais músicas.

Sexta-feira, 10 de julho de 2026. Este é o Giro de Notícias. Eu sou Eduardo Amaral e você confere os destaques do momento. O presidente dos Estados Unidos, Donald Trump, demitiu nesta quinta-feira os três últimos integrantes da Comissão de Assistência Eleitoral, EAC, na sigla em inglês. O órgão federal, em tese independente, auxilia autoridades responsáveis pela organização das eleições no país. A decisão de Trump acontece poucos meses antes das chamadas midterms, as eleições de meio de mandato que alteram a configuração do Congresso dos Estados Unidos. A EAC foi criada pelo Congresso em 2002 e funciona como um centro nacional de apoio à administração das eleições. Uma série de ataques ucranianos contra infraestruturas de petróleo no sul da Rússia causou um incêndio em uma refinaria na região de Krasnodar. Os ataques aconteceram nesta sexta-feira. Segundo autoridades russas, foram destruídos 376 drones da Ucrânia durante a ação. Os novos ataques contra instalações petrolíferas acontecem no momento em que a Rússia enfrenta dificuldades de abastecimento de combustível, em particular na Península da Crimeia. Duas seleções europeias entram em campo nesta quarta-feira para disputar o segundo jogo das quartas de final da Copa do Mundo. Espanha e Bélgica se enfrentam a partir das 4 horas da tarde, no horário de Brasília. A partida será disputada no SoFi Stadium, em Los Angeles. E o vencedor enfrenta a França na semifinal da competição. O Giro de Notícias é uma produção agência Rádio Web. Texto e apresentação, Eduardo Amaral. Edição, Mário Melo.

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De volta, são 11h06 aqui na 98, trazendo aqui a nossa última hora do programa. E mais uma vez eu quero falar para você aqui do edital de retificação. O Sindicato dos Produtores Rurais de Iaciara, por intermédio de sua diretoria executiva e do Conselho Fiscal, no uso de suas atribuições estatutárias, torna pública a presente retificação do edital de convocação, anteriormente publicado em 4 de maio, referente à Assembleia Geral Ordinária destinada à prestação de contas e ao planejamento orçamentário. Fica alterada da data de realização da referida Assembleia, que ocorrerá hoje, tá? Dia 10 de julho de 2026, às 19 horas em primeira convocação e às 19 horas em segunda convocação, observadas as disposições previstas no Estatuto Social desta entidade sindical. Para que chegue ao conhecimento de todos os interessados e produza os seus efeitos legais, publica-se o edital de retificação em conformidade com a legislação vigente. Edivaldo Santos da Silva, presidente do Sindicato Rural.

0: Obrigado!
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98 11 54, festa do Juninho, finalzinho do programa de hoje, agradecendo a você pelo imenso carinho do rádio ligado. Bom final de semana, fiquem todos com Deus. Está vindo aí na sequência o programa Fé para Vencer, da Igreja Tabernáculo da Fé.

0: eu quero ouvir.
1: Que coisa linda, galera.
0: Obrigado. Vai, meu filho.

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Porque sabemos que se a nossa casa terrestre deste tabernáculo se desfizer, temos de Deus um edifício, uma casa não feita por mãos, eterna, nos céus. E por isso também gememos, desejando ser revestidos da nossa habitação que é do céu.

0: é lugar aonde a gente mora. Muito bem, isso é muito fácil de ser entendido. A casa é um lugar aonde a gente mora, onde a gente pode descansar e cuidar da vida em todos os seus aspectos íntimos particulares, cuidar de sua alimentação, de sua sobrevivência. Tratando-se do homem, ele é uma casa. O homem em si é uma casa, onde moram, habitam sentidos como estes: a visão, o paladar, o olfato, o tato, a audição. Mas neste corpo humano também habita o espírito, e o espírito tem cinco sentidos também. Ele tem o afeto, a memória, o amor, etc. Mas ainda tem a natureza desse espírito, que é a alma. E na alma habita simplesmente um sentido. Este é a fé, ou então a dúvida. Ou o homem está dominado, regido pela fé, na palavra de Deus, é claro. Ou então pela dúvida, na palavra de Deus. E o importante é que este sentido da alma controla todos os demais, todos os moradores da casa. É como aquele homem da máquina lá no navio. Ele está controlando tudo. Então a fé controla todos os sentimentos, todos os sentidos do corpo e do espírito. Por isso que a melhor coisa que nós podemos alcançar aqui é uma fé genuína na palavra de Deus. E em poucas palavras isso explica o que é o batismo do Espírito Santo. Porque às vezes uma pessoa pode falar em línguas estranhas, mas isto é simplesmente sentidos sendo usados de uma maneira sobrenatural, na verdade. Mas pode-se encontrar pessoas que falam em línguas estranhas e não têm uma fé genuína na palavra de Deus. Elas têm fé naquele sentido, têm fé nos dons espirituais, e por isso usufruem dos dons espirituais. Mas nós estamos falando da fé que abrange todos os pontos, todos os itens, todos os pontos e vírgulas da palavra de Deus. Esta é a fé do justo, e que só pode habitar numa casa justa, isto é, num templo, num corpo, que de fato é pré-ordenado para isso. Mas para concluirmos escrituristicamente que nós somos casas, os nossos corpos são templos, por isso você vai dar mais valor no seu corpo, não no sentido de vaidade das coisas do mundo. Você sabe que quando a pessoa se entrega à vaidade, à luxúria e a libertinagem, ela está desvalorizando o seu corpo, ela não está valorizando. E isso é muito mal, porque quem destrói esse corpo, Deus depois o destruirá. São Paulo pergunta na sua primeira carta, aos Coríntios, capítulo 3, verso 16: não sabeis vós que sois o templo de Deus e que o Espírito de Deus habita em vós? Se alguém destruir o templo de Deus, Deus o destruirá, porque o templo de Deus, que sois vós, é santo. Então, já concluímos que nós somos o templo de Deus, casa de Deus. São Pedro, falando do seu corpo terrestre, ele diz assim na sua segunda carta, capítulo 1, verso 14: sabendo que brevemente hei de deixar este meu tabernáculo, como também nosso Senhor Jesus Cristo já nos tem revelado. Então, nós já constatamos que somos casas. O nosso corpo é uma casa, é um templo onde habitam sentidos, através do qual nós expressamos caracteres, sentidos, os quais já temos citado, também pelos quais nós absorvemos coisas, aceitamos ou rejeitamos coisas, em todos os sentidos da vida. Você aceita ou não uma determinada alimentação através do paladar, do olfato e mesmo da visão. Você aceita ou não determinada música através da sua audição. Você aceita ou não determinada imagem através de sua visão. Você aceita ou não determinada mensagem que você está ouvindo através da sua audição. Agora, isso está tudo ligado, dirigido pelo homem da máquina, que é a fé que está em sua alma, está lá dentro, controlando todos os sentidos, tanto do espírito quanto do corpo. Paulo foi quem disse aos Coríntios, na sua segunda carta, capítulo 5, porque sabemos que se a nossa casa terrestre deste tabernáculo se desfizer, temos de Deus um edifício, uma casa não feita por mãos, eterna, no céu. E por isso também gememos, desejando ser revestidos da nossa habitação, que é do céu. Você gostaria de anotar isso? Está em 2 Coríntios, capítulo 5. Você pode começar a ler do primeiro versículo. Ouvintes, isto nos faz lembrar as dimensões nas quais nós estamos vivendo e vamos viver. Mas você está dentro de uma casa. Você não é propriamente aquela casa onde você mora. Quem é João? João é a pessoa que mora na casa número tal, na rua tal, João fulano de tal. Muito bem. Mas João não é a casa. Então, assim também você, a sua pessoa não é você, a pessoa física. Você habita dentro deste corpo que é conhecido com determinados traços. Na fisionomia, você tem o seu retrato e você pode te ver no espelho, e você é morena, você é branca, você é loira, você é moreno, você é branco, é ruivo, como você for. Agora você chama Manuel, ou Maria, ou Teresa, mas você não é esta casa, você não é este corpo, você habita dentro desse corpo. Você mora aí. E aí você, então, expressa os caracteres, você expressa seus sentimentos, seus sentidos, e você anda através dessa casa, e você fala através desse corpo, etc. Mas este corpo terreno será desfeito, seja de quem for, seja do milionário, do bilionário, do homem mais poderoso e de mais honra que tenha na terra nesse instante. Ele vai ser desfeito, esse corpo vai ser desfeito. O mais paupérrimo possível, o mais feio, o mais pobre também será desfeito. Este corpo, esta casa será desfeita. Agora, isto anima. Isto não desanima. Isto traz alegria e não tristeza para aqueles que de fato estão controlados pela fé na palavra de Deus. Isto diz que um dia o seu gemer vai cessar e suas dores desaparecerão definitivamente. e que você terá um outro corpo, uma outra casa. Porque bem sabemos que se a nossa casa terrestre deste tabernáculo se desfizer, ora, temos de Deus um edifício. Isto é uma força de expressão. Quanto um edifício é mais do que uma casa, assim também é um outro corpo que vamos receber. Mais do que esse corpo. É uma casa não feita por mãos, eterna, no céu. Oh, isso, como eu disse, faz-nos lembrar das dimensões. Enquanto estamos nesta casa terrena, sujeita a ser desfeita, nós estamos aqui usufruindo de quatro dimensões, apenas. Estamos vivendo sob estas quatro dimensões. Luz, matéria e tempo são três dimensões. Luz, matéria e tempo. Nós estamos sujeitos à luz, à matéria e ao tempo. Logo, nós temos aí a quarta dimensão, que através dela nós podemos obter uma coisa já quase que sobrenatural. É você poder ver a imagem através de um televisor. Você poder ouvir minha voz agora e onde você está. Então, isso é a quarta dimensão. E nós estamos usufruindo dela. E vamos ver o que isto vai nos causar. Enquanto estamos aqui nestas dimensões, usufruindo dela, vivendo sob as circunstâncias destas dimensões, então nós vamos optar. Nós temos sentidos, nós temos raciocínio, nós temos livre arbítrio para escolhermos o nosso destino eterno, onde e como vamos enfrentar as demais dimensões. Você dirá, e qual é a próxima depois da quarta? É claro, é a quinta. A quinta é um pesadelo. Porque a alma teria que sair desse corpo e receber um outro. Eu já acabei de ler, vou citar de novo, 2 Coríntios 5. Há um outro. Mas não conseguindo isto, esta alma, esse espírito fica num estado de pesadelo. Inferno, a essas alturas, não é lugar, mas sim um estado de espírito. Não é um tacho de fogo, mas é um estado de espírito. E se você já teve algum pesadelo na sua vida, você tem mais ou menos a ideia do que seja isto. E você está gostando da coisa porque você está vendo que isso é verdade. Então esse pesadelo é um estado de espírito, é a quinta dimensão. A pessoa não pode tomar posse de um outro corpo através do qual ela transporia todo o espaço para chegar além da cortina do tempo, onde está o lugar, a região dos salvos, aguardando a voz do arcanjo para a primeira ressurreição. Então ela fica nesse intermédio. É um intermediário, que ela não pode chegar lá, ela não pode voltar. E isso foi dito para aquele rico, em cuja mesa, ou debaixo da mesa, o Lázaro esperava cair umas migalhas de sua mesa. E ele pedia que alguém, pelo menos, voltasse então, ou que Lázaro viesse de lá tocar. Ele estava em fogo, em chama. Isso quer dizer, ele estava num pesadelo, num estado terrível de espírito. Há quantas pessoas estão nesse estado ainda em vida, neste corpo, quando ainda podem se arrepender, podem se converter, podem sair desse estado? No estado que você morre, você viverá, aguardará o juízo. Isto é que é o inferno, a quinta dimensão. Mas nós ficaríamos incompletos, a mensagem não ficaria muito boa se nós não falássemos da sexta dimensão. Bom, isso está além da cortina do tempo. O poder vivificador te levará até lá. através deste corpo. Você sabe, o homem não pode ir ali na lua com esse corpo desprovido de manga de camisa como ele está aqui. Ele vai ter que se vestir de algo especial. Ele vai ter que ter mais peso, ele vai ter que levar oxigênio. Mas ele poderia ter um corpo especial para ali. Ele está com um corpo especial para ir ali, porque não há oxigênio, não há uma atmosfera como a nossa. A mesma coisa é lá, muito mais é lá. Então precisa de um corpo espiritual. Por isso São Paulo está dizendo que este corpo está aqui nos rodeando na hora que nós estamos para partir. Oh, que segurança! Essa é a segurança do crente salvo. É que há um outro tabernáculo, uma outra casa esperando, através da qual ela transporá todas as distâncias de milhões e milhões e bilhões de anos-luz. Ela atravessa em um segundo apenas para esta dimensão, para a sexta dimensão. E ali então, em gozo, em descanso, não sujeita o tempo nem o espaço, mil anos é como um dia, aguarda a primeira ressurreição para então ir para a sétima dimensão. Este é um corpo glorificado. O que é celestial será glorificado. Não pense somente neste corpo, não cuide somente dessa vida, porque ela é curta, ela é passageira. Pense no poder vivificador. E Jesus foi um tabernáculo tão cheio deste poder vivificador que ele pôde todas estas coisas. Ele pôde transpor paredes depois de ressurreto. Isso acontecerá também conosco. Mas note, nós só poderemos ver aquela dimensão quando estamos no corpo próprio para aquela dimensão. Dizem que Cristo está na Terra. Ninguém poderá ver a Jesus Cristo a não ser na sétima dimensão. O profeta desta era foi na sexta. E lá ele procurava por Jesus e ele não pôde vê-lo. Agora dizem que Jesus está sendo visto aqui, nesta dimensão. Isto é uma mentira do inimigo. Jesus Cristo só pode ser visto através daquele corpo da sétima dimensão. É quando nós estaremos com Ele, nós nos encontraremos com Ele após a primeira ressurreição, e os que estivermos vivos teremos os nossos corpos transformados. Aí então nós poderemos ver a Jesus. Não é Jesus Cristo aqui na Terra andando de avião e descendo ali e sujeito a morrer qualquer hora. Não, não é isto. Jesus Cristo só poderá ser visto através do corpo próprio, o corpo celestial glorificado. Não é um outro corpo depois do celestial, mas é o celestial glorificado. Então nós poderemos vê-lo. Você não gostaria disso? Complete o seu conhecimento sobre essas coisas, pedindo as literaturas que nós oferecemos. E que Deus te abençoe, no nome santo de Jesus Cristo, com esta grande bênção. Amém.
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0: 12:58. 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

0: 1h59.
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9: 2 e 4.

0: Obrigado, Diego Vitor Hugo.
1: Obrigado, Bruno Marrone, por aceitar o convite de cantar essa moda linda com a gente.
2: Alô, menino, sucesso pra vocês.
0: Ô, moçada.
1: Obrigado a vocês, viu?
0: Muito obrigado.
1: Obrigado mesmo.
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0: Muito, muito, muito obrigado!
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1: Chega pra cá, Jorge Matheus!
2: Chega aí,
1: Sorocaba!
3: Alô, Fernando Sorocaba!
1: Como é que vocês estão?
4: E aí, meu irmão?

0: 2:31.
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1: 2:36.

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0: Mais amor e menos drama. 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

0: 2h54.
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1: 3:13, uma boa tarde para vocês. Tudo vazou por aqui, o som do Vitor e Léo. Participação do Milionário e José Rico, Estrada Vermelha, que linda música. Começamos muito bem lá no comecinho do bloco musical, deixe-me ver com quem. Com Zezé de Camargo e Luciano, não, só o Zezé. Zezé de Camargo, irmão da lua, amigo das estrelas, eu adoro essa. E aí, me conta, como você tá? Você tá bem? Eu espero que sim. Deus abençoe você e sua família. 98.5, essa é a sua rádio, a rádio da sua terra. Deixa eu aqui mandar um forte abraço a você nas fazendas, povoados, sítios, aonde o nosso sinal esteja alcançando. Agradeço a cada um de vocês grandemente pelo carinho, pelo rádio ligado de todos os dias. Agora está chegando o som da Ana Castela e o Guilherme Santiago, Sigo Sofrendo. Muito bom.
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3: Ah, não.

abraço aqui, cara.

Ótima tarde, Bruzeis Tudo, 3 horas 27 minutos, passou por aqui o som do Aviões do Forró, dia de sorte. Zé Neto e Cristiano, quase todo dia. Grelo, de graça ou pagando, eu acho que vai ser pagando. Deixe-me ver quem mais cantou por aqui. Ana Castela e o Guilherme Santiago, Sigo Sofrendo. Para você uma ótima tarde, boa sexta-feira para todo mundo. Sextou, moçada! Sextou com S de saudade, sextou com S de saúde. 10 de julho hoje, mas tá passando rápido. Só lembrando que hoje é dia da pizza, rapaz. Hoje é dia de você comer, saborear aquela deliciosa pizza. Dia Mundial da Lei. Deixa eu aqui mandar um forte abraço aos nossos amigos que aí estão ouvindo pelo aplicativo Radiosnet. Obrigado pelo carinho, tá? Hoje também é dia do truco, rapaz, mas é dia de muita coisa hoje. Dia Estadual do Voluntário também, mas olha, vem aí mais um intervalo, não saia da sintonia, rápido, já já tem mais.

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1: 3:29.
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1: 3:36, uma boa tarde. Agora tem o som do Bruno e Marrone. Choram as rosas. Eu adoro essa, mas quem é que não gosta? Todo mundo. Boa sexta-feira pra todo mundo. Vem com nós.

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Ótima tarde para vocês, tudo mais que música linda. Rick Renner, Caminho das Paixões. Eu adoro essa. Você também gosta dela? Ai, ai, quem é que passou por aqui mais cantando? Rio Negro e Solimões, Ninguém Faz Igual. Mas que coisa! Cássia Heller, Malandragem. Cris Brown desfilou por aqui da nossa estação. 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Quem é que vem agora? Quem é que está chegando? Mais músicas? Não. Ah, tá certo, vamos faturar. Mas não toque em seu rádio, é coisa rápida. Daqui a pouquinho, já já nós volta, não saiam daí.

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1: 4:04, uma boa tarde para vocês tudo, a festa continua, já estamos por aqui de volta juntos com vocês para darmos continuidade com o nosso programa, com as nossas atividades. Deixa eu mandar um forte abraço a você na Rua da Feira Coberta, Rua da Garagem da Prefeitura, estão todos aí acompanhando, mandar um alô pro Cleomar Moreira na Rua Santo Antônio. Alô Cleomar, forte abraço para você, obrigado pela audiência. Avenida 7 de Setembro está conosco, está escutando nós, feliz da vida, é tê-los vocês na melhor companhia do seu rádio, você no setor São Pedro, Parque das Nações, enfim, aos quatro cantos da cidade, a você que nos ouve, a você que está nos dando uma carona neste momento, aí no seu carro, muito obrigado, estou andando aí no 0800 com você, sem pagar absolutamente nada. Mas eu peço licença nesse momento para estar com você aí no seu carro, tá certo? Vamos começar o nosso especial de hoje com Gustavo Lima, o nosso embaixador. Fala comigo, bebê!
2: Ei, para, tem cerveja aí?
3: Tem!
2: E tá gelada?
3: Ah.

0: salva de palmas, Murilo Huck.
1: Obrigado, Goiânia.
0: Que pancada, bebê.
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0: Que é isso, rapaz? 4:32, uma boa tarde para vocês. Tudo passou por aqui o nosso embaixador Gustavo Lima. Meia hora de sucessos aí com seu artista favorito da semana. Vocês gostaram? Porque eu amei, rapaz. Mas o que é bom dura pouco. Mas não fique triste, porque a programação continua normalmente, tocando vários ritmos para vocês. Mas o nosso especial de hoje acabou, rapaz.
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2: 4:33.
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1: 4:38, uma boa tarde para vocês. Tudo agora tem Gino e Geno, Blusa Amarela. E depois tem Fernando e Sorocaba, meu melhor lugar. Vem com nós.

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0: Lindo demais.
1: Palmas pra Luan Santana, palmas pra Jet Lag.
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2: 4h52, uma boa tarde para vocês, tudo, a festa continua, agora tem Nando Moreno, participação do Rio Negro e Solimões.

Que é isso, rapaz? Mais que coisa chique. Nando Moreno, participação do Rio Negro e Solimões, Chapeludo. Ela gosta demais do Chapeludo. Coisa boa, rapaz. Só moda aprumada. Henrique Juliano, amigo da minha saudade. Deixa eu aqui mandar um forte abraço aos nossos amigos internautas via aplicativo Rádios Nets, a você que nos ouve. Ainda tivemos por aqui Kalene Sampaio, sou eu, participação do Thiago Jonathan. 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Bom final de semana a todos vocês. Eu estou indo nessa, agradecendo a cada um de vocês pela audiência, pelo rádio ligado. Grande abraço, bom final de semana. Tchau, meu povo.

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1: 4:56. 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
7: 5:01.
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10: Alô, alô, meus amigos queridos, gente de todo o Brasil, ouvintes desta rádio, bom dia, boa tarde, boa noite. É o Edelson Moura entrando no ar a partir de agora e trazendo para vocês este programa que é, sem sombra de dúvida, líder de audiência em todo o país. Por aqui, só músicas do Amado Batista para vocês, tá bom? É, eu tô aqui do meu lado com o Lambi Sujo, oh, me perdoe, é o Charles Help, do outro lado da máquina está lá o Franklin Russo, e a primeira música que nós vamos trazer do Amado Batista é esta aqui, Eu Canto Assim.

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1: Por aqui nós vamos continuando na apresentação do programa do Amado Batista. Chegou a hora da gente chamar o povo para poder interagir com a gente, participar do nosso programa. Vamos lá, meu
2: bom
1: povo.
2: Bom dia, boa tarde, boa noite, Adelson Moura.
1: Bom dia, pajé.
2: Pajé, o grande senhor Teresina Piauí.
1: Fala, pajé.
2: No programa do Amado Batista, eu quero que você me rode a música Nossa Senhora Aparecida, oferecer para minha mamãezinha, que tem 91 anos, Maria Paz Silva.
1: Certo.
2: E aí, Ivanilde, Assis, tudo aqui em Teresina. Certo? E a galera aqui do PPO, por todo lugar aqui onde
1: estão
2: ouvindo o nosso Brasil querido, Maranhão, e ofereço também por a tia Dézia de Ricardo, uma ditadora, viu? E para todos, Santo Antônio. Tá bom? Santo Antônio do Bloco.
1: E tá bom.
2: A todos, que é muita gente, é o grande pajé, oferece.
1: Tá certo.
2: Tá bom?
1: Tá bom, meu amigo.
2: Música Nossa Senhora Aparecida.
1: Obrigado, pajé. Vamos tocar pra ele aí, Franklin Russo, Nossa Senhora Aparecida.

0: Para todo o Brasil, este aqui é o programa do Amado Batista. Eu continuo atendendo os nossos amigos.
1: Boa noite, meu amigo Edelson.
0: Boa noite,
1: Moura.
0: Bom dia,
1: aqui
0: boa tarde.
1: Aqui é Guilhermando de Tefé, Amazonas.
0: Ô, Guilhermando.
1: Ouço você pela rádio Alternativa FM.
0: Bacana.
1: E eu gostaria de ouvir uma música do Amado Batista.
0: Sim.
1: Princesa. Tá bom? Agradeço,
0: certo.
1: Aí, boa noite.
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5: 5:13.
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0: Use a palavra com sabedoria. Tal como no campo de futebol, a bola precisa ser bem recebida, bem passada, bem empregada. A palavra precisa ser recebida com atenção, passada com habilidade e empregada com sabedoria. A palavra constrói e destrói. Por ela você conquista amizades, expressa amor, realiza, mas também causa desavenças e fracassos. Para um bom proveito, diga-a no momento certo, para a pessoa certa e dentro do assunto certo. Por trás da boa palavra está o bom coração, como ensinou Jesus. Falar com sabedoria é pôr a vida no caminho certo. Já dizia o velho deitado. E agora vamos ouvir mais uma Estrada Velha.

0: Jabatã, estado da Bahia.
1: Daí eu já baixo da semana toda, aí eu já boto no meu programa de automação aqui, automático.
0: Certo.
1: Aí quando dá 6 horas em ponta, é igual a Voz do Brasil, já entra o programa Amado Batista seu.
0: Olha só.
1: Aí, entendeu?
0: Entendi.
1: Aí sempre manda um alusão pra nós aqui da Rádio Tabatã FM.
0: Certo.
1: Ao diretor Wesley Tunay.
0: Muito bem.
1: Da rádio aqui. Valeu, obrigado.
0: Valeu, muito obrigado a vocês também.
1: Nenhuma, eu não corto suas propagandas igual muitas rádios fazem, não. Eu deixo a propaganda da Saúde com Beleza tocar.
0: Eu sei.
1: Pra fazer a propaganda dentro do programa.
0: Certo.
1: Além das suas que você fala no microfone.
0: Ao vivo, né?
1: Eu ainda deixo tocar aquelas do locutor.
0: Certo. Porque
1: tem muitas rádios que eu até ouvi em uma ou outra cidade.
0: Sei.
1: Eles cortam a propaganda, eu acho.
0: Uhum.
1: Eu deixo tocar, entendeu?
0: Obrigado, meu amigo, pela consideração, né? Pelo respeito ao nosso trabalho, pelo carinho, pela ética, né? Porque se o programa é oferecido de graça, né? A gente oferece de graça, a gente entende que é um direito nosso colocar um comercial, uma propaganda, né? Vocês colocam o tanto que vocês quiserem e o Edelson Moura coloca uma em cada bloco. Muito obrigado, viu, aí, pelo aviso. Obrigado pela atenção, pelo carinho e pela ética também, né? Isso é muito importante. Vamos curtir a música Nesta Cidade.

Mensagem da minha amiga Duda aqui pro Edelson Moura. Fiquei feliz por você olhar minha mensagem. Não demorou. Atendeu minha música. Eu estava em casa. E hoje eu quero que você me atenda com lista de compras. Ok. Sou de Santa Luzia. Sou Duda. E sou sua freguesa do gel Dorce Foi. Ah, bacana, Duda. Obrigado, minha amiga. Vamos trazer para ela, Franklin Russo, lista de compra.

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3: 5:27.
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5: Alô, alô, Maria dos Anjos, você tá aí pra falar comigo?
6: Olá, Edelson Moura.
5: Oi, Maria.
6: Tudo bem?
5: Tudo.
6: Tudo bem, graças a Deus.
5: Que ótimo.
6: Mais uma vez sou eu, dos Anjos, aqui da comunidade Santa Polônia, município de Unipapo de Minas. Tô ouvindo o programa pela rádio Torre FM de Francisco Badaró.
5: Certo.
6: Eu amo esse programa, assisto ele, assisto maravilha. Também Ligação Nacional.
5: É.
6: Agora estou ouvindo aqui às 11 horas, né?
5: Sim.
6: O programa de Amado Batista, que é transmitido pela Torre FM.
5: Maravilha.
6: E mais uma vez lhe peço a música de Amado Batista, né? A flor que não era a flor. Ofereço para todos os meus amigos e amigas, para você e sua família, e para quem estiver ouvindo o programa. Então,
5: obrigado,
6: bom dia, uma boa tarde, uma
5: boa noite. Tarde, boa noite, bom dia, Duda. A flor que não era flor. Vamos tocar para ela.

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1: Vamos continuando por aqui. Este programa é um sucesso absoluto em todo o Brasil. Quem é que não gosta, né, gente, das músicas do Amado Batista? É demais.
2: Bom dia,
1: boa tarde, boa noite. Tudo bem?
2: Moura, bem pequenininho, eu ouvi sua rádio.
1: Certo.
2: Cresci. É? Tudo bem? Cresci de água, ouvindo sua rádio.
1: Certo.
2: Manda um abraço para todos.
1: Hã?
2: Trabalho com a rádio ligada. Ouvi seu programa, viu?
1: Que bom.
2: Toca a música do Batista aí, qualquer uma que seja. Porque todas são boas, né?
1: É verdade.
2: Toca os pedreiros. Todo o Brasil, né? Que estão ouvindo sua rádio, né?
1: É, que bom, que bom.
2: Eu sou aqui de Caiobeiras, Minas Gerais.
1: Caiobeiras.
2: Sempre ouvindo sua rádio.
1: Que bom.
2: Oh, Deus. Um abraço, meu Deus.
1: Um abraço também para você, um abraço para todos os pedreiros do Brasil, curtindo a gente, o radinho ligado, trabalhando e ouvindo Edelson Moura e essas lindas canções do Amado Batista. Vamos trazer O Amor Não É Só de Rosas.

0: Pedro Lima. Onde é que você tá, Pedro? Diga aí, meu amigo. Cadê você, Pedro?
1: Bom dia, Deus Moura.
0: Bom dia.
1: Quero que você rode uma música de Amado Batista.
0: Sim.
1: Quarto de Mansão.
0: Certo.
1: Do programa dele. Ofereço para todos os seus ouvintes.
0: Certo.
1: Bom dia, boa tarde, boa noite.
0: Bom dia, boa tarde, boa noite, Pedro Lima. Vamos tocar, Franklin Russo, Quarto de Mansão.

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5: 5:40.
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7: 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Gente, vamos cantar mais uma? Cadê Amado Batista, Franklin Russo? Eu juro.

0: Alice, diga lá, minha amiga.
1: Bom dia, boa tarde, boa noite, Adelson Moura.
0: Bom dia, boa tarde, boa noite.
1: É, aqui é a Ana da Fazenda Taboado.
0: Sim.
1: Não perco seu programa pela Rádio de Floresta.
0: Certo.
1: 87.9.
0: Que coisa boa.
1: Eu só fiquei triste porque eu não pude ver o meu áudio passar, porque a rádio aqui de Floresta não transmitiu. Não passou no dia que você falou que ia falar o meu áudio.
0: Oh,
1: me manda dizer de novo direitinho como é que eu faço pra eu não perder, pra eu baixar no meu celular. Ah, Maria, não perco o seu programa, é bom demais, eu gosto.
0: Obrigado,
1: muito mesmo, parabéns.
0: Obrigado.
1: Por estar fazendo muitas pessoas se sentir bem, se sentir animado quando vê as músicas que você passa na rádio.
0: Que bom.
1: E que Jesus abençoe você e sua família.
0: Certo.
1: E a todos ao seu redor e a todas as pessoas do mundo que realmente precisam de uma palavra do Senhor. Eu mesmo aqui, eu oro para todos, e principalmente para aquelas pessoas que não têm condições.
0: Verdade, amiga, verdade. A oração nos leva a Deus de maneira plena. A oração, ela nos ajuda a nos manter firmes, nos manter de pé. Eu também faço isso na minha vida. Vou à igreja com frequência e fico ruim quando não, durante a semana não posso ir assistir à missa, participar, né, da palavra. Estar junto de Deus é realmente maravilhoso, porque é com Ele que a gente deve caminhar. Vamos lá tocar a música da Ana. E eu vou mandar para você, minha amiga, o aplicativo da Rádio Estúdio Brasil, para você não perder mais o nosso programa, tá bom? E vamos ouvir a música O Príncipe.

Quebra Galho, vamos lá, Edelson Moura. A música de hoje vou trazer para vocês, Vem Cá Pequena. Vamos ouvir.

0: Grato a todos vocês pela audiência do programa de hoje. Meus amigos, muito obrigado pela audiência. Até nosso novo encontro, quando aqui estaremos trazendo para você estas músicas boas, maravilhosas, do nosso grande astro Amado Batista. Tchau e até lá!
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1: 5:55.
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8: 6:02.

0: 6:58.
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0: adorei essa brincadeira aqui, gente.
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2: Eu quero que vocês façam muito barulho para os meus amigos, Hugo e Guilherme!

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0: 7h59.
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3: 8 e 3.

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